0: Sintonia perfeita dos grandes sucessos do passado, aqui no The Mills Coffee Time. A gente volta já depois do intervalo.
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3: Adote o hábito de usar a vassoura e não a mangueira para limpar a calçada e o quintal da sua casa. 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
2: Sintonia perfeita dos grandes sucessos do passado aqui no The Music Coffee Time. A gente volta já depois do intervalo.
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2: Eita, coisa boa, de volta com o nosso The Music Coffee Time. Então aumenta aí o volume, estamos chegando de volta com os grandes clássicos pra você.
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0: E essas são as últimas de hoje, dessa quarta-feira, da edição especial do The Meus Coffee Time. Obrigado aí pela tua sintonia, pela tua paciência. A gente sempre tá aqui ligado em você, de segunda a sábado, levando alegria no teu rádio. A gente volta amanhã, na quinta-feira.
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1: 22 horas, em ponto.
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3: Olá, seja bem-vindo, seja muito bem-vinda ao nosso Moment Love. Eu sou Kleber Salles, hoje é quarta-feira, estamos no meio da semana, né? Hoje, dia 30 de setembro de 2026, é o último programa Moment Love de setembro, né? Último programa do mês, eu espero que você possa curtir, fechar esse mês de setembro com chave de ouro, ouvindo aqui as mais românticas, as músicas que trazem aquela melodia especial, são melodias nacionais e internacionais. Para começar, tem o som do No Doubt.

Alligators, it's you aqui no nosso Moment Love, o seu programa mais romântico da quarta-feira. Teve Lulu Santos também, né, com Eu Gosto Tanto de Você e Bonnie Tyler, Total Eclipse of the Heart. Agora a gente ouve Sinead O'Connor, Nothing Compares to You.

0: Ana Vilela, Dádiva, fechando o primeiro bloco do Moment Love desta quarta-feira. Continue sintonizado, já já a gente volta com mais canções, mais romantismo, aqui na sua melhor estação, hein? A gente volta já já.
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0: 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Daqui a pouquinho, a gente volta com mais sucesso do nova98web.com.br. Daqui a pouquinho, a gente

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1: Já estamos de volta aqui no nosso Moment Love, trazendo agora Isa e Major. Let me be the one.

High School Music Band com We Are The Champions aqui no nosso Moment of Love. Elton John e Paul Young, In Your Puppet. São as músicas que marcaram época, canções românticas, para você relaxar, para você curtir com a gente. Submerso.

0: Aí o som do Peter Cetera com Glory of Love, fechando o segundo bloco do Moment Love. Continue ligado, daqui a pouquinho depois do intervalo tem Paulinha Esteves traduzindo mais uma canção especial aqui no quadro Love in Words. Depois do intervalo você confere a nossa tradução desta quarta-feira, hein?
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0: 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Já já, mais músicas. Daqui a pouco a gente retorna com o nosso Moment Love.
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3: 22 horas e 58 minutos.
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0: E vamos agora com o quadro Love in Words na nossa programação especial, essa faixa especial desta quarta-feira no Momento Love.
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É o som do Westlife aqui no nosso Moment Love. Nothing's Gonna Change My Love For You. Essa música é lindíssima, né? Fez um grande sucesso na voz do Glenn Medeiros. E agora a gente curte aqui também, né, com o Westlife. Agora, Caetano Veloso, Sozinho.

bonitinha. Essa música é muito bonitinha. Eu ouvi a gravação da Sandra de Sá, tocava no rádio sempre, eu achava linda e pensava assim: próximo show que eu fizer, eu vou cantar essa música. Sabia nem de quem era a música. Onde eu estava ouvindo uma rádio dessas que dizem o nome dos autores da canção, aí o cara falou assim: Sandra de Sá, Sozinho, de Peninha. Eu disse: porra, a música é de Peninha, aí que eu vou cantar mesmo. Porque, olha, veja bem, eu já estava apaixonado pela música, a gravação de Sandra era linda, eu já estava decidido a cantar no próximo show que eu fizesse, ainda fiquei sabendo que a música era de Peninha, aí tinha tudo mais a ver. Mas um dia eu estava no carro com o rádio ligado e eu ouvi no rádio do carro a gravação dessa música com Tim Maia, aí eu desisti de cantar. E no entanto, estou aqui cantando ela. É porque eu desisti, mas eu não resisti. É que, bom, eu não estou cantando ela, né? Eu estou apenas mencionando a canção. Porque a gravação de Sandra é lindíssima e a de Tim Maia é arrasadora. Mas eu pensei assim: bom, se eu cantar no meu show, as pessoas que vêm ao meu show vão querer reouvir a gravação de Sandra e procurar a gravação de Tim Maia.

0: Bob Marley e The Wailers com No Woman No Cry, fechando aqui nosso terceiro bloco do Moment Love desta quarta-feira. A gente volta já já com muito mais no seu rádio, hein? Fique ligado.
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0: E agora mais uma que marcou época, hein? Vamos voltar ao ano de 1994 com o som de Leone. Garotos, tema da novela Fera Ferida, no nosso Moment Love.

Raul Seixas, Maluco Beleza, no nosso Moment Love desta quarta-feira. ABBA, The Winner Takes It All. E a gente traz agora Annie Lennox, Why? Mais uma belíssima canção do ano de 1992, essa, hein? Saudade pra você aqui no Moment Love.

0: 1:08.
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0: 2 horas e 59 minutos.
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1: 5 horas em ponto.
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0: 6:05.
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1: 7 horas em ponto.
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0: Atenção, você que é fã do R.E.M. A banda anunciou que vai lançar uma nova edição do álbum Review, originalmente lançado em 2001. É um registro com 17 músicas gravadas em Paris, pouco antes do lançamento do álbum. O material foi gravado por uma rádio francesa em 7 de maio de 2001. Review foi o 12º álbum de estúdio da banda e chegou ao primeiro lugar na parada britânica e à 6ª posição da Billboard 200.
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2: 7 horas e 13 minutos.
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0: Atenção, você que é fã do One Republic. A banda acaba de lançar um novo single em parceria com o duo eletrônico Sophie Tucker, Tsunami. Segundo o líder e vocalista da banda, Ryan Tedder, ele trabalhou diretamente com Sophie Tucker durante a criação da canção. One Republic está postando suas fichas nessa canção pop com batidas eletrônicas.
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1: 7 horas e 41 minutos.

0: Cruz Beckham, filho da ex-Spice Girl Victoria Beckham, revelou em suas redes sociais que a mãe voltou a um estúdio de gravação e ele postou uma foto dela usando fones de ouvido em frente a um microfone, acompanhando uma letra pelo celular e na legenda: conseguimos trazer a Posh Spice de volta ao estúdio. Lembrando que o filho de Victoria, Cruz, que também é filho de David Beckham, está apostando tudo em sua carreira musical. Quem sabe vai ser uma participação da mãe no trabalho do filho.
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2: 7 horas e 56 minutos.
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0: Está fazendo bastante sucesso no YouTube o clipe do novo single da cantora Taylor Swift, Patient Zero. E o vídeo reuniu Colin Farrell e Dakota Johnson para contar uma história de relacionamento, manipulação e morte. O vídeo foi dirigido pela própria Taylor Swift.
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2: 8:22.
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1: Segundo rumores da imprensa norte-americana, Digger pode ser o maior fracasso cinematográfico da Warner. O longa, que custou cerca de 180 milhões de dólares, precisa arrecadar mais de 480 milhões para ser rentável. Só que, em sua estreia, o longa faturou apenas 12 milhões de dólares nos cinemas americanos. O filme está em cartaz nos cinemas brasileiros.
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3: 8 horas e 39 minutos.
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1: Agora as previsões para Áries, Touro e Gêmeos. Signo de Áries.
2: Nascidos entre 21 de março a 20 de abril.
3: Áries, a quinta-feira pode trazer uma oportunidade de resolver uma pendência através de uma conversa que você vinha evitando. Fale o necessário, sem transformar o assunto em uma batalha. No amor, o crush pode mostrar interesse de um jeito discreto e uma pequena iniciativa sua pode mudar o clima.
1: Signo de Touro.
2: Nascidos entre 21 de abril a 21 de maio.
3: Touro, hoje uma situação envolvendo dinheiro pede mais atenção do que pressa. Antes de aceitar uma proposta ou fazer uma compra, compare as opções. No amor, alguém pode surpreender você com uma demonstração de carinho simples e inesperada. Valorize quem demonstra, não apenas quem promete.
1: Signo de Gêmeos.
2: Nascidos entre 22 de maio a 21 de junho.
3: Gêmeos, uma mudança pequena nos seus planos pode colocar você no caminho de uma oportunidade interessante. Não reclame antes de descobrir onde isso pode levar. No amor, uma conversa cheia de brincadeiras pode revelar uma atração que estava escondida. Só não fale tanto a ponto de entregar o jogo.
1: Já voltamos com as previsões para Câncer, Leão e Virgem.
4: 8:57.
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1: Agora, as previsões para Câncer, Leão e Virgem. Signo de Câncer.
2: Nascidos entre 22 de junho a 22 de julho.
3: Câncer, a quinta-feira pede que você cuide de uma questão pessoal que ficou esquecida no meio das obrigações. Reserve um tempo para aquilo que também faz você se sentir bem. No amor, o crush pode procurar sua companhia em um momento mais sensível. Um pouco de acolhimento pode aproximar vocês.
1: Signo de Leão.
2: Nascidos entre 23 de julho a 22 de agosto.
3: Leão, hoje alguém pode discordar de você. E por incrível que pareça, isso pode ser útil. Escute o outro lado antes de defender sua posição. No amor, uma atitude humilde pode deixar você ainda mais interessante aos olhos do crush. Nem toda vitória precisa vir acompanhada de aplausos.
1: Signo de Virgem.
2: Nascidos entre 23 de agosto a 22 de setembro.
3: Virgem, uma tarefa que estava ocupando espaço na sua cabeça pode finalmente ser encerrada. Depois disso, permita-se respirar e não invente outra obrigação imediatamente. No amor, uma conversa simples pode esclarecer uma expectativa. Se algo incomoda, pergunte em vez de imaginar.
1: Já voltamos com as previsões para Libra, Escorpião e Sagitário.
4: 9 horas e 11 minutos.

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1: Agora, as previsões para Libra, Escorpião e Sagitário. Signo de Libra.
2: Nascidos entre 23 de setembro a 23 de outubro.
3: Libra, a quinta-feira pode trazer uma aproximação com alguém que você não esperava encontrar no seu caminho. Uma conversa casual pode render uma conexão interessante. No amor, não tente parecer indiferente para despertar interesse. Demonstrar vontade também pode ser atraente.
1: Signo de Escorpião.
2: Nascidos entre 24 de outubro a 22 de novembro.
3: Escorpião, hoje uma situação pode exigir silêncio estratégico. Você vai saber exatamente o que pensa, mas talvez não precise dizer tudo naquele momento. No amor, uma atitude do crush pode despertar curiosidade. Observe os próximos passos antes de tirar conclusões.
1: Signo de Sagitário.
2: Nascidos entre 23 de novembro a 22 de dezembro.
3: Sagitário, uma obrigação pode acabar levando você a um encontro, conversa ou descoberta que não estava nos seus planos. Faça sua parte e fique atento ao que surgir pelo caminho. No amor, uma pessoa pode acompanhar seu humor e entrar na sua brincadeira. Só não transforme tudo em competição.
1: Já voltamos com as previsões para Capricórnio, Aquário e Peixes.
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5: 9:31.
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0: Capricórnio, Aquário e Peixes. Signo de Capricórnio.
1: Nascidos entre 22 de dezembro a 20 de janeiro.
2: Capricórnio, quinta-feira boa para perceber que uma meta não precisa ser alcançada de uma vez. Dividir o caminho em pequenas etapas pode deixar tudo mais possível. No amor, uma conversa sobre planos pode aproximar você do crush, desde que você não transforme o encontro em uma reunião de negócios.
0: Signo de Aquários.
1: Nascidos entre 21 de janeiro a 20 de fevereiro.
2: Aquário, uma ideia diferente pode receber uma reação melhor do que você esperava. Aproveite para apresentar aquilo que normalmente guardaria só para você. No amor, uma pessoa pode fazer você sair um pouco da sua zona de conforto. Não fuja só porque a situação ficou interessante.
0: Signo de Peixes.
1: Nascidos entre 21 de fevereiro a 20 de março.
2: Peixes, hoje você pode perceber que estava esperando uma resposta de alguém quando, na verdade, já tinha informações suficientes para decidir. Confie mais naquilo que você observa. No amor, uma demonstração de interesse pode acontecer de forma sutil. Deixe o coração participar, mas não abandone o bom senso.
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3: 9:43.
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para Dorival Caymmi, João Gilberto e Caetano Veloso. Vamos lá.

0: 10 horas e 23 minutos.
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2: 11 horas, em ponto.
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2: É isso, gente, é finalzão de semana e o seu Pop Play está no ar na melhor rádio do Brasil, prometendo como sempre trazer a melhor programação do seu rádio, comigo, Douglas Santos no comando, as melhores músicas pra você curtir. Então Pop Play está no ar, aumenta o volume, só música top pra você curtir aqui, ó, na melhor rádio do Brasil.

0: Continue na melhor que vamos lá pro nosso show do intervalo e daqui a pouquinho estou de volta com muito mais Pop Play no seu rádio. Volto já!
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9: Pop Play de volta no seu rádio. Prazerzão Douglas Santos. E vem chegando música boa pra você curtir. Aumenta o volume. É o Pop Play no ar.
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1: É isso, gente. Vou ficando por aqui, hein? Obrigado por sua audiência, por sua companhia. Você que curtiu a nossa programação do início ao fim. Valeu por sua companhia, por sua audiência. Até a próxima edição do seu, do meu, do nosso Pop Play. Fiquem todos com Deus e pensamento positivo sempre. Tudo vai dar certo. Tudo já deu certo na sua vida. Até a próxima edição. Beijo no seu coração e tchau.
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1: Meio-dia em ponto.
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4: Olá, começou aí mais uma edição aqui do nosso Parada Retro, nesta quinta-feira, 1 de outubro de 2026. Eu sou Kleber Salles e a partir de agora a gente começa a esquentar aqui as turbinas da nossa máquina do tempo para viajarmos juntos aqui pelos anos 80, 90, 2000, anos 70 e por aí vai, hein? Parada Retro no ar, relembrando grandes momentos e grandes sucessos. Então, aumente o volume. Vamos ouvir o som Imagine com Randy Crawford para abrir muito bem o nosso programa de hoje, hein?

The Bon Show com Sunday Morning, uma das minhas preferidas aí do ano de 1986 por aqui. RPM com Rádio Pirata, a gente curtiu também por aqui na programação do Parada Retrô. Alice DJ, super mega mix pra você também. E agora tá chegando o Lulu Santos, Adivinha o Quê? Aqui no Parada Retrô.

0: Barry Manilow, Mandy, fechando o primeiro bloco do nosso Parada Retrô. Essa música é maravilhosa, né? Uma canção de amor e tanto, né? Uma canção que mexe com o coração da gente. Daqui a pouco tem mais. Depois do intervalo, a gente retorna com o segundo bloco, hein?
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1: Meio-dia e 39 minutos.
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3: Muito bem, vamos juntos aqui no Parada Retro, você sempre em ótima companhia, as melhores canções, né? Músicas de todos os tempos, nacionais e internacionais. A gente agora traz um mega clássico do início dos anos 80, né? Música que marcou aí exatamente em 1980, a música do Supertramp, The Logical Song, na programação aqui do Parada Retro, para abrir muito bem esse bloco, hein?

James Morrison, In My Dreams, aqui no nosso Parada Retrô. Teve Lick Lick com Tonight Is The Light e Júlio Sexton com Rebeca, Quero Ir Pra Bahia Com Você, né? Nosso Parada Retrô sempre trazendo grandes canções. Agora tem o Minute Work.

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1: 13 horas em ponto.
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0: 13:30.
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4: 14 horas e 6 minutos.
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1: 15 horas, em ponto.
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Comigo, Bia Ipsen. Uma hora de música pop a partir de agora pra você por aqui. Obrigada pela companhia. Você que tá trabalhando, tá em casa, tá dirigindo. Seja lá onde você estiver, seja bem-vindo, seja bem-vinda. Tá ouvindo pelas redes sociais também. Valeu, viu? Ou através do seu radinho. Beijão. Hoje, quinta-feira, é dia de começar.

0: Daqui a pouquinho tem mais music pop pra você.
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0: Gente, que choque! Um ex-participante do famoso reality American Idol foi considerado culpado por um crime terrível, matar a própria esposa e ainda tentar alterar a cena do crime. Os promotores afirmaram que Caleb Flynn simulou uma invasão domiciliar para enganar os investigadores. O caso, que já vinha chocando o público, teve seu veredito nesta quarta-feira, 30 de setembro. Um verdadeiro pesadelo que mostra o lado sombrio do mundo das celebridades.
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4: 15 horas e 18 minutos.
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7: Já estamos de volta com mais um bloco aqui do Music Pop. Bora de música.

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2: Music Pop trazendo sempre as melhores do pop atual pra você, de segunda a sexta. Agora eu vou lá para aquele breakzinho e já já tem mais Music Pop.
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0: notícia triste abalou o mundo das celebridades. A filha do ator Chad Lowe, conhecido por seu papel em Pretty Little Liars, faleceu aos 13 anos. A causa da morte da jovem Fiona Hepler Lowe não foi revelada e a família pediu privacidade neste momento de dor. Chad Lowe, que interpretou Byron Montgomery na série, e sua família estão devastados. Nossos corações estão com eles neste momento tão delicado.
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8: Voltamos com o Music Pop aqui na sua melhor rádio.
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1: Agora é hora de dar tchau, mas não fica triste não, que amanhã estarei de volta e eu espero a sua companhia, viu? Seja na sua casa, no seu trabalho, no seu carro, seja lá onde você estiver, tamo junto por aqui. Beijão pra você, fica com Deus, um abraço e até amanhã. Tchau, tchau.
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7: Babado forte nos bastidores da TV. A Globo decidiu cancelar o reality show Terceira Metade, que era comandado pela atriz Débora Seco, e ficou conhecido como o reality dos trisais. A notícia pegou muita gente de surpresa. A produção não terá uma segunda temporada devido aos índices de audiência, que ficaram abaixo do esperado, e a repercussão aquém do almejado nas redes sociais. Parece que nem todo projeto com celebridades de peso garante o sucesso, não é mesmo?
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1: 16 horas e 2 minutos.
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3: As últimas duas famosos você confere aqui no nosso Pronto Falei, hoje quinta-feira. A gente vai falar bastante nesse dia 1º de outubro, é nesse mês de outubro, né? Está entrando, a gente vai falar muito por aqui. Começando a falar aqui do Juliano Floss, né? A escalação dele para a produção Paraíso Perdido, baseada em uma obra de Nelson Rodrigues, provocou reação do ator Bruno Fagundes. Ele questionou a escolha do influenciador para uma produção dramática e defendeu a importância da preparação profissional para a atuação. Bruno afirmou que carisma não é suficiente para sustentar uma cena. A declaração repercutiu nas redes sociais e reacendeu o debate sobre influenciadores em produções de televisão e cinema. É, rapaz, é complicado, viu? O pessoal tá em todas, né? Os influenciadores digitais aí, né? Eu sou Kleber Salles e volto daqui a pouquinho, hein? Trazendo mais destaques do mundo dos famosos.
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3: E a Susana Werner e o marido, ex-goleiro Júlio César, estão deixando Portugal. Pois é, gente, após mais de uma década vivendo em Lisboa e retornando ao Brasil. A mudança envolve uma venda de imóveis, móveis, roupas e negócios mantidos pela família na Europa. Entre os bens está um apartamento de mais de 400 metros quadrados onde o casal vivia. Susana também contou que terá de vender os salões que administrava em Portugal. É, rapaz, galera tá voltando aí, né? É pro Brasil, a Susana Werner e o Júlio César, né? Goleiro, ex-goleiro do Flamengo. Eu sou Kleber Salles e volto daqui a pouco aqui no nosso Pronto Falei.
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1: 16 horas e 37 minutos.
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5: Pois é, gente, o Roda Roda Jequiti deixou a programação do SBT já desde aí deste domingo, dia 27, do último domingo, 27 de setembro, e terá uma pausa até dezembro. O horário será ocupado pela nova temporada do The Voice Brasil. A emissora também pretende testar Thiago Leifert aos domingos. A pausa acontece em meio a rumores sobre uma possível venda da Jequiti, mas o SBT nega a relação entre os assuntos. A previsão é que o Roda Roda retorne sob o comando de Rebeca Abravanel, né? Então tá certo, é onde a fumaça há fogo, mas não deve ter nada a ver mesmo, não. Vamos aguardar aí, né, se procede aí a questão da venda da Jequiti, hein, rapaz? Eu sou Kleber Salles e esse foi o nosso Pronto, Falei!
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1: 17 horas e 2 minutos.
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3: Pois é, quinta-feira, véspera de fim de semana e a gente já tá naquela expectativa, né? E sempre contando com você, com essa audiência maravilhosa. Senhoras e senhores, Retro Hits está no ar. Sinta-se à vontade, aumentando o volume do seu rádio, viu? Obrigado por receber a gente aí na sua casa, pegando essa carona maravilhosa com você, trabalhando com você, com certeza, num ritmo maravilhoso.

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5: Dezessete horas e 38 minutos.
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1: E bom, gente, você já sabe, semana gostosa, semana divertida, aquela semana com aquela música preferida, aquela banda que você ama, tá aqui no Retro Hits.
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0: Então, gente, Retro Hits vai ficando por aqui, agradecendo a você por todo o seu carinho. Um enorme abraço. Amanhã, sexta-feira, estaremos aqui, daquele jeito, agitando tudo. Muito obrigado.
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1: 18 horas, em ponto.
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4: Muito bom estar contigo a partir de agora. Aqui, o melhor do romantismo está no ar, o Cidade Love, trazendo sempre as mais belas canções para você. Chega mais, o Cidade Love está chegando para você se apaixonar.

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1: Super dicas, super dicas. Para amolecer carne dura, junte algumas gotas de calda de abacaxi ou, se tiver, leite de mamão verde.
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0: Cidade Love, sempre com as canções que tocam o coração de toda a cidade. Já já tem mais, não saia daí.
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0: Estamos de volta com Cidade Love, as canções que tocam seu coração.
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0: Muito boa essa sequência, uma melhor que a outra. Já já tem mais.
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2: Desenvolva sua fé. A fé independe de crença ou religião. A fé está ligada à forma como nos relacionamos com o mundo e com as pessoas, ao otimismo, à crença na vida e em algo que tenha significado para você.
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0: Que canção linda é essa, hein? Já já tem mais, depois do intervalo.
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4: Dezenove horas e 2 minutos.
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0: Muito boa essa sequência, uma melhor que a outra. Já já tem mais.
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0: Estamos de volta com Cidade Love, o amor que contagia toda a cidade.
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0: já já tem mais Cidade Love. Não saia daí.
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0: Estamos de volta com Cidade Love. As canções que tocam seu coração.
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1: Essas são as últimas de hoje do nosso Cidade Love. Obrigado pela tua audiência, pela tua companhia. Voltaremos na próxima edição.
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1: 20 horas, em ponto.
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2: Atenção, senhores passageiros, estamos chegando com mais uma edição do The Music Coffee Time, edição especial de quinta-feira. Sejam bem-vindos e bem-vindas. A sua viagem dos grandes sucessos já está prestes a começar. São 2 horas de muito som, aquele som que você volta no tempo e recorda as grandes emoções. Sejam bem-vindos e bem-vindas ao The Music Coffee Time.

0: Você está sintonizado nos grandes sucessos do passado. A gente traz de volta para o presente aqui no The Mills Coffee Time. A gente volta já, depois do intervalo tem mais.
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0: Isso é The Mills Coffee Time. As grandes emoções da sua vida estão aqui. A gente volta já.
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0: Você está sintonizado nos grandes sucessos do passado. A gente traz de volta para o presente. Aqui no The Music Cafe Time. A gente volta já. Depois do intervalo tem mais.
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1: 20:49.
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